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0: reforma deste país.
1: Os investimentos foram anunciados durante visita do presidente Lula a Sergipe nesta sexta-feira. Primeiro, ele conferiu as instalações do Hospital do Amor de Lagarto, referência no combate ao câncer, que atende 150 municípios da região. O hospital recebeu 137 milhões de reais do Ministério da Saúde na sua implantação. E para ampliar ainda mais o atendimento em Lagarto, foi autorizada a construção de uma nova policlínica no município, com 30 milhões de reais do novo PAC. O ministro da Saúde, Alexandre Padilha, destacou a importância da nova unidade.
2: É o equipamento que vai fazer o tratamento de mais de 30 médicos especialidades, que vai ter tomografia, que vai ter ressonância, que vai ter ultrassom. Com a vantagem que não vai ficar dentro do hospital. E às vezes dentro do hospital, quando precisa fazer uma situação de urgência, a pessoa que estava esperando é desmarcado o exame, na policlínica fica preservado e vai fazer o exame na maior velocidade possível.
1: Já na visita ao Hospital do Câncer de Sergipe, em Aracaju, o presidente Lula anunciou a entrega de um novo tomógrafo, que vai agilizar o diagnóstico e tratamento de pacientes oncológicos do estado. Também foram entregues 406

0: veículos, no programa Agora Tem Especialistas, Caminhos da Saúde, para transporte de pacientes que precisam de atendimento fora dos seus municípios. Além de Sergipe, os estados de Pernambuco, Paraíba, Alagoas, Paraná e São Paulo vão receber os micro-ônibus e vans da iniciativa do governo do Brasil. Serão 3.300 veículos. É um investimento de mais de R$1,4 bilhão. O governo federal entregou ainda unidades odontológicas móveis para municípios de Sergipe e de outros 5 estados. Reportagem Graziela Mendonça.
1: A Petrobras anunciou hoje mais de R$72 bilhões em investimentos no estado de Sergipe.
2: O valor será aplicado na retomada de fábrica de fertilizantes e também para exploração e produção de óleo e gás em águas profundas.
1: Hoje pela manhã, o presidente Lula visitou a fábrica, que terá capacidade para produzir 7% da demanda nacional.
3: Líder mundial na produção de alimentos, o Brasil ainda depende da importação de fertilizantes para garantir a produtividade no campo. Hoje, cerca de 80% dos insumos usados na agricultura vêm do exterior. A ureia, principal fertilizante nitrogenado utilizado em culturas como milho, café, arroz e cana-de-açúcar, é um dos produtos mais importados pelo país. Para reduzir essa dependência, o governo do Brasil e a Petrobras anunciaram investimentos bilionários para ampliar as operações da fábrica de fertilizantes nitrogenados, a Fafem, em Laranjeiras, em Sergipe. Segundo a presidente da Petrobras, Magda Chambriard, com os investimentos, a fábrica vai ampliar a produção de ureia e atender 7% da demanda nacional de fertilizantes.
4: Essa Fafem daqui vai produzir 7% da demanda de fertilizantes nitrogenados do Brasil. Mas nós fizemos a mesma coisa na Bahia. Nós estamos completando a obra da UFN3, fábrica de fertilizantes, no Mato Grosso do Sul. Fizemos a mesma coisa no Paraná. Com esses empreendimentos, nós vamos ser capazes de entregar para o Brasil cerca de 35% da demanda de fertilizantes nitrogenados.
3: A unidade voltou a operar após um período de paralisação e já retomou a produção de amônia e ureia. A reativação da fábrica é considerada estratégica para fortalecer a indústria nacional e garantir mais segurança ao agronegócio brasileiro. Além da retomada da Fafem, os investimentos incluem o projeto Sergipe Águas Profundas, voltado à exploração de petróleo e gás no litoral sergipano. Com as novas plataformas, a Petrobras deve dobrar a produção de gás natural. Somados, os projetos da Petrobras terão investimentos de R$72,5 bilhões e devem gerar cerca de 28 mil empregos diretos e indiretos no estado. É mais investimentos, maior produção nacional e menos dependência externa, defendeu o presidente Lula.
5: A Petrobras não é minha, o investimento aqui não é meu, é do nosso país. E vocês, petroleiros, acreditem na importância da Petrobras. Acredite na maravilha da Petrobras.
3: As duas plataformas, que serão instaladas em Sergipe, terão capacidade para produzir diariamente até 240 mil barris de óleo e processar 22 milhões de metros cúbicos de gás natural. De Aracaju, Sergipe, Pablo Mundim.
2: Após os Estados Unidos anunciarem que vão classificar o PCC e o Comando Vermelho como grupos terroristas, o governo brasileiro emitiu nota afirmando que o país rejeita qualquer forma de interferência externa em seus assuntos internos.
1: E que o Brasil tem travado um combate permanente contra essas organizações criminosas.
2: Hoje, lá em Sergipe, o presidente Lula pediu respeito à soberania brasileira.
1: O vice-presidente Geraldo Alckmin também se manifestou, lembrando as ações já adotadas para enfrentar o crime organizado.
6: O governo do Brasil divulgou hoje uma nota reafirmando a soberania nacional e o combate permanente a organizações criminosas no país. A manifestação ocorreu depois da decisão dos Estados Unidos de classificar o PCC, primeiro comando da capital, e o Comando Vermelho como grupos terroristas. A nota diz ainda que enfrentar essas organizações criminosas com firmeza é e continuará sendo prioridade do Estado brasileiro. Para o governo do Brasil, o terror causado por essas organizações que buscam obter lucro através do crime, especialmente pelo tráfico de drogas e armas, não pode ser confundido com o tipo de ação por motivos ideológicos, políticos e religiosos do terrorismo internacional. Durante um evento em Sergipe, o presidente

0: Lula cobrou respeito ao Brasil e afirmou que combater o crime organizado passa também pela aprovação da PEC da Segurança Pública.
1: Não aceitamos ser tratado como um moleque. Nós não sabemos ser tratado como se fosse uma republiqueta. Eu trato um país pequeno com o mesmo respeito que eu trato a China, com o mesmo respeito que eu trato a Rússia, com o mesmo respeito que eu trato os Estados Unidos. Não brinque com a soberania desse país, não brinque com a nossa democracia. Se quiserem combater o crime organizado, não precisa pedir ajuda para ninguém. Aprove a PEC da segurança pública que está no Senado. Aprove a PEC que no mês seguinte terá o Ministério da Segurança Pública nesse país.
0: O vice-presidente da República e ministro do Desenvolvimento, Indústria, Comércio e Serviços, Geraldo Alckmin, também se manifestou sobre o assunto e afirmou que o Brasil combate o crime organizado de todas as formas.
2: O combate ao crime organizado, ele é feito por terra, mar e ar. O Congresso acabou de aprovar a lei antifacção, novos crimes foram listados, aumento das penas para o crime organizado e dificuldade da progressão penitenciária, da progressão de pena. Então, todo o empenho no combate ao crime organizado.
0: Uma reunião na Casa Civil nesta tarde com integrantes do Ministério da Fazenda e das Relações Exteriores discutiu os impactos dessa decisão norte-americana sobre o Brasil, principalmente nos campos jurídico, diplomático e financeiro. Em abril, durante sua viagem a Washington, o presidente Lula apresentou ao Departamento de Estado dos Estados Unidos uma proposta focada na inteligência e na cooperação internacional, que inclui ampliação dos controles sobre a lavagem de dinheiro praticada no exterior e sobre o tráfico de armas enviadas ao Brasil. Reportagem Graziele Bezerra.
3: Começou hoje o prazo para interessados em comprar caminhões, ônibus, micro-ônibus e implementos rodoviários pelo programa Move Brasil, para eles pedirem o financiamento.
4: O programa tem como objetivo estimular a substituição de veículos antigos por modelos mais modernos, eficientes e seguros.
3: E contribuir para a redução do consumo de combustíveis, emissão de poluentes, além de elevar a produtividade do transporte de cargas e a qualidade do transporte de passageiros.
4: Dezenas de instituições financeiras estão credenciadas pelo BNDES para fazer o financiamento com condições especiais, a depender do perfil do comprador.
5: O BNDES, Banco Nacional de Desenvolvimento Econômico e Social, abriu o protocolo para receber os pedidos de financiamento do BNDES Mais Mobilidade. A linha de crédito de até 21 bilhões de reais faz parte do Move Brasil, programa coordenado pelo Ministério do Desenvolvimento, Indústria, Comércio e Serviços, para apoiar a renovação da frota de caminhões e ônibus no país. Podem pedir o financiamento caminhoneiros autônomos, pessoas físicas associadas a cooperativas, empresários individuais e empresas do setor de transporte rodoviário ou urbano, de cargas e passageiros. As condições de financiamento variam de acordo com o perfil do interessado. Para o caminhoneiro autônomo, o prazo de pagamento pode chegar a 120 meses, com até 12 meses de carência. Para a empresa do setor de transporte rodoviário ou urbano de cargas, o prazo pode ser de até 60 meses, com até 6 meses de carência. Para a empresa do setor de transporte rodoviário ou urbano de passageiros, o prazo pode chegar a 120 meses, com até 6 meses de carência. Os juros ficam perto de 13% ao ano. Quem estiver interessado em dar entrada num pedido de financiamento para a compra de caminhões ou ônibus, deve procurar uma das instituições financeiras credenciadas pelo BNDES. Como explica o chefe de departamento da área de operações e canais digitais do banco, Rodrigo Alac.
6: Isso significa que dezenas de bancos, diferentes tipos, estão aptas a conceder crédito com essa linha do BNDES. Dessa forma, a sugestão que fica para quem estiver interessado, seja o frotista ou transportador autônomo cooperado, é que ele busque a instituição financeira que ele já tenha relacionamento. Isso vai agilizar na concessão de crédito, porque essa instituição já conhece o cadastro, já tem o perfil de crédito desse interessado e pode agilizar a concessão.
5: Segundo o superintendente da área de desenvolvimento produtivo e inovação do BNDES, João Pieroni, o apoio à compra de caminhões e ônibus vai trazer vários benefícios para a economia do país.
7: A nova versão do Move Brasil é fundamental para a renovação.

0: de caminhões e ônibus no país, rumo a novos veículos cada vez mais sustentáveis e eficientes. Isso gera, ao mesmo tempo, uma grande demanda para a indústria, que passa a investir cada vez mais em ampliação de capacidade produtiva, no desenvolvimento de novos produtos, agregando cada vez mais valor no país. Isso gera renda, emprego de qualidade e fortalece a indústria brasileira.
1: As instituições financeiras que receberem os pedidos de crédito têm até o dia 28 de agosto para dar entrada no sistema do BNDES. Reportagem André de Barros Lima.
2: Mais de 110 mil atendimentos médicos e odontológicos foram realizados em comunidades ribeirinhas e isoladas da Amazônia Ocidental.
3: É a Operação Acre, realizada pela Marinha no Vale do Juruá durante 4 meses, alcançando moradores do Acre e do Amazonas.
4: Ao todo, 8.810 pessoas receberam atendimento durante a operação, que percorreu regiões de difícil acesso, onde muitas vezes o transporte fluvial é a única forma de ligação com centros urbanos e serviços públicos essenciais. Além das consultas médicas, odontológicas e exames laboratoriais, a missão distribuiu 453 mil medicamentos para garantir continuidade de tratamentos em comunidades afastadas. Também foram aplicadas vacinas e realizados atendimentos preventivos voltados à saúde da população local. Comandante do navio, capitão de corveta Marcelo Camerino da Silva de Souza, traz mais detalhes.
5: Essa comissão mostrou mais uma vez que a presença da Marinha na Amazônia vai muito além da navegação. Em muitos lugares, o navio representa o único acesso à saúde, ao atendimento médico e à esperança para milhares de famílias ribeirinhas. Cada atendimento, cada medicamento entregue, cada mamografia realizada carregam dignidade, cuidado e presença do Estado onde muitas vezes ninguém mais consegue chegar.
4: Um dos destaques da operação foi a realização de 1.022 mamografias em parceria com a ONG Américas Amigas. A iniciativa buscou ampliar o acesso ao diagnóstico precoce do câncer de mama para mulheres que vivem em áreas remotas da Amazônia, onde exames especializados nem sempre estão disponíveis. O comandante do navio também falou sobre a importância da missão ser realizada todos os anos.
5: Manter essa missão todos os anos é fundamental porque o povo amazônico precisa saber que não está esquecido. E para nós, militares, fica a certeza de que poucas missões têm impacto humano tão grande quanto essa Operação Acre.
4: A Operação Acre integra as ações permanentes de assistência hospitalar da Marinha na região amazônica e tem como objetivo ampliar o acesso à saúde básica e especializada para populações ribeirinhas e indígenas em localidades isoladas do país. Reportagem Gabriel Pinheiro.
2: O INSS publicou hoje portaria que regulamenta a pensão que será paga às crianças e adolescentes, filhos de mulheres vítimas de feminicídio.
3: O direito à pensão é previsto por lei e a regulamentação vai permitir o início do pagamento de um salário mínimo por mês.
2: Tem direito à pensão os menores de 18 anos, cuja renda familiar por pessoa, ou seja, o valor da renda dividido entre os membros da família, seja igual ou inferior a 1/4 do salário mínimo.
3: Além dos filhos biológicos, poderão receber o benefício enteados e menores de idade que estiverem sob guarda da vítima. Eles devem comprovar que eram dependentes econômicos dela.
2: Para a presidente do INSS, Ana Cristina Silveira, a pensão especial é uma forma de garantir os direitos dessas crianças e jovens até o início da vida adulta.
6: Quando a mulher é vítima desse crime, filhos ficam órfãos, famílias inteiras são destruídas e precisam reconstruir suas vidas depois da violência. Nenhuma política pública é capaz de reparar essa perda, mas o Estado tem o dever de proteger quem ficou e garantir condições mínimas de cuidado, dignidade e amparo.
3: Para solicitar a pensão, é necessário que o representante legal do menor apresente os documentos como RG e CPF, a inscrição no CAD único, além de um documento que comprove o crime de feminicídio, como inquérito policial ou denúncia do Ministério Público.
2: As famílias podem tirar dúvidas e receber apoio no processo nas unidades do INSS ou nos Centros de Referência de Assistência Social.
3: O Brasil registrou a menor taxa de desemprego para o trimestre encerrado em abril deste 2012.
2: Com o mercado de trabalho aquecido, o governo do Brasil oferece mais oportunidades de capacitação para os trabalhadores.
3: E anunciou esse mês investimentos para ampliar a oferta de cursos de qualificação profissional em todo o país.
2: Ao todo, vão participar da iniciativa 31 entidades conveniadas ao SINE, o Sistema Nacional de Emprego.
7: Serão 30 milhões de reais do Fundo de Amparo ao Trabalhador para fortalecer a oferta de cursos de qualificação profissional em 14 estados e 17 municípios.

0: recursos serão destinados a entidades conveniadas ao Sistema Nacional de Emprego, o SINE. O valor será dividido em duas modalidades. 15 milhões de reais serão repassados segundo os critérios do índice sociodemográfico. Esse índice leva em conta a realidade de cada estado ou município, observando os locais que mais precisam, com população maior e mais necessitada. Os outros 15 milhões serão distribuídos segundo o índice de gestão descentralizada, que observa se o ente federativo já executa ações de qualificação profissional. Bahia, Sergipe e Rio Grande do Sul estão entre os estados que vão receber mais recursos. O ministro do Trabalho e Emprego, Luiz Marinho, destacou que a ideia é apoiar locais com maior necessidade, mas também incentivar os que demonstraram capacidade de execução e entrega de cursos.
1: Nós temos muitas empresas com muitas vagas em aberto e precisa preencher muitas vezes, adequando a qualificação, especialmente ao trabalhador e à trabalhadora, que às vezes uma dica de aperfeiçoamento, de agregar mais conhecimento, pode fazer a grande diferença na empregabilidade.
0: Segundo o Ministério do Trabalho e Emprego, o objetivo do repasse das verbas é que cada local amplie a oferta de cursos, segundo as necessidades específicas do mercado de trabalho, e com isso, mais pessoas sejam empregadas. Reportagem Márcia Fernandes.
2: O governo do Brasil lançou uma campanha nacional para incentivar a separação e a destinação adequada de resíduos sólidos.
3: Com a mensagem "O resíduo que você separa vira renda na mão de quem recebe", a campanha destaca a importância da separação do lixo dentro de casa e reforça o papel dos catadores na cadeia de reciclagem.
2: A ideia é reduzir impactos ambientais, diminuir o volume de resíduos enviados aos aterros sanitários e ampliar a geração de renda para trabalhadores do setor.
3: E essas foram as notícias do governo do Brasil.
2: Uma realização da Secretaria de Comunicação Social da Presidência da República.
3: Com produção da empresa Brasil de Comunicação.
2: Fique agora com as notícias do Poder Judiciário e do Congresso Nacional. Boa noite, bom final de semana.
3: A gente volta segunda-feira. Boa noite.
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6: Plenário do STF deve retomar a análise da chamada uberização no mês de junho.
7: Tribunal de Justiça do Amazonas cediu encontro regional da magistratura Região Norte.
6: STJ aplica perspectiva de gênero para julgamento sobre ingresso de droga em presídio e mantém falta grave de preso.
7: Boa noite, eu sou Marcela Luiza.
6: E eu sou Walter Lima.
7: O presidente do Supremo Tribunal Federal, ministro Edson Fachin, marcou para junho a retomada do julgamento que vai definir regras para trabalho em aplicativo.
6: Os processos tratam da existência ou não de vínculo trabalhista entre motoristas e as plataformas digitais. Marcelo Della Libera.
8: A expectativa é que a corte busque um equilíbrio entre os direitos previstos na Constituição e os novos modelos de prestação de serviços. O presidente do Supremo, ministro Edson Fachin, afirmou que a corte está pronta para analisar a questão.
9: Nós fizemos audiências públicas, instruímos o processo, ouvimos os mais diversos setores interessados, tivemos também uma interlocução
10: conduzida pelo presidente do Supremo Tribunal Federal
11: para levar a droga. Até então, o entendimento predominante no STJ afastava a responsabilização do apenado por falta de provas ou por considerar o ato apenas preparatório. Agora, a sexta turma do STJ manteve a falta grave contra o apenado por considerar que a conduta dele pode configurar participação no tráfico. Segundo o relator na sexta turma, ministro Rogério Schietti Cruz, punir só a mulher e não quem a induziu ou se beneficiaria da conduta reproduz seletividade punitiva e desigualdade de gênero.
7: Terminou hoje a 10ª edição da Semana da Conciliação Trabalhista.
6: Os trabalhadores puderam, de forma mais rápida, encerrar processos na Justiça. Larissa Batista.
12: Os dados parciais da 10ª Semana da Conciliação Trabalhista mostram uma arrecadação de mais de R$1,5 bilhão. Foram realizadas mais de 82.600 audiências e cerca de 408 mil pessoas foram atendidas. Já o número de processos conciliados passou de 24 mil. A ação foi encerrada nesta sexta-feira de forma simbólica, no Tribunal Regional do Trabalho da 6ª Região, em Pernambuco.

0: Pernambuco. Em ano eleitoral, ter acesso rápido à legislação é essencial para quem trabalha com as eleições.
1: Pensando nisso, o TSE lançou a versão digital 2026 do Código Eleitoral anotado. Estevam Furtado.
2: O material reúne leis eleitorais atualizadas, notas explicativas e decisões da Justiça Eleitoral. Está disponível gratuitamente no catálogo de publicações e na biblioteca digital do TSE. A versão em PDF traz recursos como busca rápida, sumário clicável e navegação interativa, facilitando a consulta de temas como pesquisa eleitoral, prestação de contas e inteligência artificial.
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0: Uma boa noite.
1: Bom fim de semana e até segunda-feira.
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4: Está no ar o Jornal do Senado.
5: Eu sou Paula Groba.
6: E eu sou Ricardo Nakaoka.
5: E estes são os destaques de hoje do Jornal do Senado, que começa agora.
6: Senadores da oposição apresentam proposta de jornada flexível em resposta à PEC sobre escala 6x1.
5: Avança projeto que amplia a validade de laudos para pessoas com deficiência.
6: Senado volta a analisar seguro rural com juros menores e mais acesso a crédito.
5: Boa noite.
6: Boa noite.
5: A proposta que reduz a jornada semanal de trabalho de 44 para 40 horas ganhou um novo capítulo no Senado. Em resposta à mudança sugerida pelo governo e já aprovada na Câmara, senadores da oposição apresentaram uma alternativa que prevê jornadas flexíveis.
6: Pelo novo texto, as jornadas seriam flexíveis, com pagamento proporcional à carga horária. Os detalhes com o repórter Alexandre Campos.
7: Pela proposta da oposição, as partes poderão decidir por uma jornada menor de 20 horas de trabalho por semana, por exemplo. O valor da hora trabalhada será proporcional ao salário mínimo nacional ou ao piso da categoria, calculado com base na jornada máxima de 44 horas. Primeiro signatário da proposta, o senador Rogério Marinho, do PL do Rio Grande do Norte, acredita que esse modelo de jornada flexível, além de não prejudicar os empresários e evitar riscos de demissão, dá ao trabalhador a liberdade de decidir como melhor utilizar o seu tempo.
8: É assim que acontece, por exemplo, nos Estados Unidos. E veja, preservando todos os direitos do trabalhador que estão contidos no artigo 7º da Constituição na sua proporcionalidade.
7: Para o senador Rogério Carvalho, do PT de Sergipe, a proposta da oposição, ao permitir uma jornada flexível, vai reduzir a renda do trabalhador.
9: 70% da população aprova a redução da jornada. E o que eles estão propondo é uma afronta a essa vontade. Ou seja, é uma parte do parlamento de costas para a vontade popular.
7: A PEC que permite a flexibilização da jornada de trabalho está na Comissão de Constituição e Justiça.
5: Muitos alunos com altas habilidades acabam enfrentando desinteresse, isolamento e até abandono escolar por falta de acompanhamento adequado. Para mudar essa realidade, o Senado aprovou um projeto que cria uma política nacional voltada a estudantes com superdotação.
6: A proposta prevê identificação precoce, atendimento especializado e maior flexibilidade no ensino para garantir que esses talentos sejam desenvolvidos dentro das escolas. O texto segue agora para a sanção presidencial. Repórter Douglas Castilho.
10: O texto garante que a identificação da condição de neurodesenvolvimento seja feita de forma pedagógica através de um estudo de caso escolar. A relatora senadora professora Dorinha Seabra, do União do Tocantins, destacou que a falta de preparo das escolas tem levado à exclusão de jovens e defendeu a estruturação do sistema público para o devido acolhimento.
11: Essa é uma forma de garantir e respeitar as diferenças para que elas não se tornem barreiras para que essas crianças e jovens permaneçam nas nossas escolas.
10: A senadora Mara Gabrilli, do PSD de São Paulo, ressaltou que um dos objetivos da medida é identificar a dupla excepcionalidade, que é a coexistência entre altas habilidades e alguma outra condição associada, como uma deficiência ou transtorno.
12: Precisamos de uma política pública que enxergue esses estudantes de forma integral e evite que tantos talentos continuem

0: invisíveis dentro das escolas.
1: O projeto permite que despesas de capital para a implementação das medidas da Política Nacional para Estudantes com Altas Habilidades ou Superdotação poderão ser contempladas com recursos públicos do PAC. O texto vai à sanção presidencial.
2: E atualmente, pessoas com deficiência precisam renovar periodicamente laudos e avaliações para ter acesso a benefícios e políticas públicas, mas essa exigência pode mudar.
3: Avançou no Senado um projeto que amplia o prazo de validade dessas avaliações e reduz a necessidade de reavaliações frequentes. Repórter Márcio Maturana.
4: Indeterminado nos casos de deficiência permanente ou irreversível. 5 anos nos casos de deficiência reversível ou progressiva. Esses prazos de validade para avaliação biopsicossocial de deficiência estão no projeto aprovado pela Comissão de Direitos Humanos, que agora segue para a votação final na Comissão de Assuntos Sociais. O relator da proposta, senador Flávio Arnes, do PSB do Paraná, criticou a frequência atual de avaliações.
5: Realmente, esse acesso a uma regularidade de avaliações, isso causa um transtorno gigantesco para as pessoas e para as famílias. Temos que ser menos burocráticos.
4: O autor do projeto, senador Alan Rick, do Republicanos do Acre, também destacou a atenção às famílias.
6: Imagine só o transtorno para a família, o custo disso, inclusive emocional para a família.
4: O projeto determina também que o prazo de validade da carteira de identificação da pessoa com transtorno do espectro autista, que hoje é de 5 anos, passe a ser de 10 anos para crianças e adolescentes sem necessidade de avaliação e indeterminado para quem tem mais de 18 anos.
2: Uma proposta que altera as regras do seguro rural vai voltar à análise dos senadores. O projeto foi modificado pela Câmara dos Deputados durante a votação e, por isso, retorna ao Senado.
3: O texto prevê taxas de juros menores e prioridade em operações de crédito. Repórter Pedro Pincer.
7: A proposta da senadora Tereza Cristina, do Progressistas de Mato Grosso do Sul, prevê taxas de juros menores e prioridade em operações de crédito rural amparadas pelo seguro rural. O projeto foi aprovado pela Câmara dos Deputados com mudanças, entre elas o detalhamento das cláusulas que permitem o uso do seguro rural como garantia em empréstimos rurais. Para o relator, senador Jaime Campos, do União de Mato Grosso, o seguro rural é fundamental para que os produtores do país possam enfrentar os prejuízos cada vez mais frequentes provocados pelas mudanças climáticas no campo.
8: Já teve gente que já replantou pela terceira vez soja aqui no Mato Grosso, lá que eu vi, que plantou apostando na chuva, a chuva veio, botou o cara, vê aquele solo de 45 graus, foi embora. Foi lá, deu outra replantada. Também não aconteceu. Já está na terceira.
7: O projeto trata também do fundo destinado à cobertura suplementar dos riscos do seguro rural, conhecido como Fundo Catástrofe. Previsto desde 2010, o mecanismo não chegou a ser implementado por falta de regulamentação e de aportes contínuos de recursos.
2: E o Brasil passa a ter a primeira Universidade Federal Indígena. A nova instituição, criada por lei sancionada pela Presidência da República, tem a missão de ampliar o acesso dos povos originários ao ensino superior e de unir a produção científica aos saberes tradicionais.
3: De acordo com a lei, a universidade poderá estabelecer processos seletivos próprios que deverão ter percentual mínimo de seleção de candidatos indígenas. A reportagem é de Lana Dias.
9: A primeira Universidade Federal Indígena do Brasil terá sede em Brasília e deve valorizar, preservar e difundir os saberes dos povos indígenas brasileiros e latino-americanos, além de promover a sustentabilidade socioambiental dos territórios. O relator da proposta, senador Eduardo Braga, do MDB do Amazonas, reforçou que a universidade contribui para o protagonismo das comunidades.
10: A criação da UNID constituirá mais um importante passo no papel de protagonismo que os povos indígenas têm exercido na formulação de políticas públicas voltada para suas realidades.
9: A universidade poderá estabelecer processos seletivos próprios, que deverão ter percentual mínimo de seleção de candidatos indígenas. Os cargos de reitor e vice-reitor deverão ser ocupados obrigatoriamente por docentes indígenas. Os primeiros serão nomeados pelo ministro da Educação, até que a UNIND tenha estatuto para organização própria. De início, a instituição atenderá 2.800 estudantes em 10 cursos de graduação.
3: Com edição de Paula Groba e trabalhos técnicos de João Lira, o Jornal do Senado fica por aqui. Acompanhe agora as notícias do Tribunal de

0: Contas da União e da Câmara dos Deputados. Boa noite.
1: Boa noite e um bom fim de semana.
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3: O Tribunal de Contas da União fiscalizou os programas de transferência de renda no país, como o Auxílio Gás, o Bolsa Família e o Benefício de Prestação Continuada. Juntas, essas três ações movimentaram mais de 270 bilhões de reais em 2024. O trabalho identificou sobreposição de benefícios, falhas na gestão e dificuldades para atender famílias em situação de vulnerabilidade. Para o ministro relator do processo no TCU, Jorge Oliveira, o principal problema é a falta de coordenação entre União, estados e municípios.
4: Os programas das três esferas de governo operam muitas vezes sem integração de dados, sem mecanismos efetivos de coordenação e sem uma visão consolidada da Política Nacional de Transferência de Renda.
3: O tribunal determinou que o governo federal adote medidas para melhorar a integração entre programas e tornar a gestão mais eficiente. Saiba mais em tcu.gov.br.
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5: Deputados alteram regras de internação do adolescente usuário de drogas.
6: Câmara aprova mudanças no seguro rural para cobrir prejuízos no campo.
5: Plenário repercute a aprovação da proposta que reduz a jornada de trabalho.
6: Boa noite. José Ayrton Félix Cirilo, do PT do Ceará, acredita que a redução da jornada semanal de trabalho pode beneficiar especialmente as mulheres, por causa da sobrecarga de tarefas profissionais e domésticas. Ele acrescenta que a medida representa uma conquista na valorização dos direitos trabalhistas.
5: Denise Pessoa, do PT do Rio Grande do Sul, observa que avanços tecnológicos que aumentam a produtividade permitem jornadas de trabalho menores sem prejuízo econômico. Ela cita experiências internacionais e afirma que a redução da carga horária amplia o bem-estar, o equilíbrio social e a eficiência no trabalho.
6: Ao destacar que o fim da escala 6x1 busca corrigir desigualdades históricas nas relações de trabalho, Gervásio Maia, do PCdoB da Paraíba, defende ainda mais políticas do governo federal voltadas à valorização do trabalhador. O deputado registra também a mobilização popular em torno do tema.
5: Reginaldo Lopes, do PT de Minas Gerais, cita estudos que relacionam o aumento da produtividade com a redução da carga horária de trabalho. O parlamentar alerta para o crescimento das doenças psicológicas por causa das escalas exaustivas.
6: Carlos Zaratini, do PT de São Paulo, acusa a oposição de tentar barrar o fim da jornada 6x1 ao propor emendas consideradas radicais de última hora. O congressista lembra que o Partido Liberal tentou fixar um prazo de 10 anos para a transição da proposta.
5: Alfredinho, do PT de São Paulo, critica a bancada do PL por tentar confundir a população ao propor a jornada 4x3. De acordo com o deputado, o partido sempre se posicionou contra os direitos dos trabalhadores e a redução da escala de trabalho.
6: Rogério Correia, do PT de Minas Gerais, reforça que o Partido Liberal apresentou emendas à redução da jornada de trabalho que previam 10 anos de transição e o aumento da carga horária. Segundo o deputado, historicamente o PL favorece empresários com recursos públicos.
5: Érica Cocai, do PT do Distrito Federal, celebra os índices atuais de empregos e critica o que chamou de cinismo da oposição em relação à jornada de trabalho. Ela lembra que o PL assinou emendas que previam um prazo de 10 anos para implementar a nova carga horária e para atrasar o processo de mudanças.
6: Para Tarcísio Mota, do PSOL do Rio de Janeiro, a oposição tentou manipular a opinião pública, mas a pressão popular forçou uma mudança no discurso conservador diante da necessária redução da jornada de trabalho. Ele reitera que o progresso social depende de leis que protejam o trabalhador contra a exploração.
5: Por outro lado, Kim Kataguiri, do Missão de São Paulo, critica o fim da escala 6x1 e afirma que mudanças constitucionais por si só não garantem alterações práticas nas condições de trabalho. De acordo com o parlamentar, a medida pode gerar efeitos diferentes dos esperados no mercado de trabalho.
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1: Agricultura.
2: A Câmara aprovou mudanças no seguro rural com uso de recursos do orçamento para cobrir prejuízos do produtor. O repórter Antônio Vital acompanhou a votação.
3: A Câmara dos Deputados aprovou o projeto que altera a legislação sobre seguro rural, que protege os produtores contra perdas provocadas por fenômenos climáticos, pragas e quedas do preço. Entre outras medidas, a proposta torna obrigatória a previsão de recursos do orçamento e a participação do governo federal no fundo que vai cobrir os pagamentos. Além disso, torna esse orçamento imune a corte de verbas. A proposta também define que o seguro rural é isento do pagamento de tributos federais, diretos ou indiretos. A obrigação foi criticada pelo deputado Kim Kataguiri, do Missão de São Paulo.
4: A gente já tem um orçamento que é 92% de despesas obrigatórias e cria-se aqui mais uma despesa obrigatória. E aí a gente vai carimbar ainda mais despesas, por mais que haja feito acordo com o governo para que haja o limite, ainda assim nós estamos positivando, nós estamos colocando na lei que nós teremos uma despesa de caráter continuado, obrigatório.
3: O projeto estabelece que o contrato de seguro rural passa a ser uma das garantias das operações de crédito, ou seja, condiciona benefícios do crédito rural, como juros menores e prazos maiores, à contratação de seguro rural pelo produtor. A proposta dá prazo máximo de 30 dias para que o produtor receba o prêmio pelos prejuízos sofridos. Para isso, os produtores terão que fornecer dados precisos sobre o tamanho da área e a data da colheita, para que a seguradora calcule o valor do prêmio. O projeto, que já tinha sido aprovado pelo Senado, recebeu parecer favorável do relator, deputado Pedro Lupion, do Republicanos do Paraná, coordenador da Frente Parlamentar da Agropecuária. De acordo com o relator, as mudanças são necessárias para aumentar o uso do seguro rural no país, que hoje cobre menos de 3% da área total da lavoura. Segundo ele, o projeto dá mais previsibilidade e segurança jurídica para o produtor rural. No plenário, o relator foi o deputado Arnaldo Jardim, do Cidadania de São Paulo.
5: Nós temos hoje uma baixa cobertura de seguro rural. Daquilo que é a área plantada no nosso Brasil, nesse instante a cobertura de seguro é apenas de 7,8%. Portanto, a tentativa aqui é fazer com que isso se amplie, dando mais segurança, dando mais estabilidade a todos que produzem e que possam cumprir a sua missão, assim com maior segurança jurídica.
3: O texto altera ainda a gestão do fundo, criado em 2010, que serve como garantia para os riscos do seguro rural. O fundo passa a contar com a participação, com direito a voto, das seguradoras, empresas da cadeia produtiva do agronegócio e cooperativas de produção agropecuária, na proporção do número de cotas adquiridas. O texto aprovado também retira da lei que trata do fundo o limite atual de R$4 bilhões relativo à participação do governo federal como cotista. O projeto que altera a legislação sobre seguro rural voltou para análise do Senado. Da Rádio Câmara de Brasília, Antônio Vital.
1: Meio Ambiente.
2: Os parlamentares aprovaram novas punições internacionais para o vazamento de óleo no mar. O repórter José Carlos Oliveira tem mais detalhes.
6: A Câmara dos Deputados aprovou a nova redação da Convenção Internacional sobre Responsabilidade Civil por Danos Causados por Poluição por Óleo. O Tratado da Organização Marítima Internacional existe desde 1969 em resposta ao vazamento de 120 mil toneladas de petróleo no litoral de França e Inglaterra 2 anos antes. Também criou o Fundo Internacional de Compensação por Danos Decorrentes da Poluição por Petróleo. O texto foi atualizado em 1992 e no ano 2000, com algumas alterações que vêm sendo gradativamente aprovadas pelos países membros da Organização das Nações Unidas, como explica o relator deputado Nilton Tato, do PT de São Paulo.
7: Tem uma nova convenção internacional que já tem mais de 140 países signatários e esse projeto de lei é para que o Brasil faça parte dessa nova convenção, que traz maiores responsabilidades para pessoas jurídicas e pessoas físicas que porventura sejam responsável de forma acidental ou de forma proposital pelo derramamento de óleo e de petróleo nos mares, aumentando inclusive a faixa de proteção do mar daquilo que está sob responsabilidade do Brasil.
6: Para mostrar a importância da medida, Nilton Tato citou o vazamento de mais de 5 mil toneladas de petróleo cru no litoral do Nordeste e do Sudeste do Brasil em 2019. Trata-se do maior desastre e crime ambiental já registrado no litoral do Brasil.

0: ainda não inteiramente desvendado e com sérios impactos socioambientais e econômicos.
1: Quando tem esse tipo de derramamento, você tem impacto, seja para a biodiversidade, para a fauna dos mares, mas também tem consequências do ponto de vista social e econômica. Lembram quanto que prejudicou o turismo em boa parte do Nordeste, aquelas manchas? Então é um pouco isso, é de como é que a gente cria, então atualiza a legislação brasileira de acordo com normas internacionais para a gente evitar que tenha essas consequências.
0: Entre as novidades da Convenção Internacional está o aumento dos limites de indenização a ser paga pelos proprietários de navios petroleiros nos casos de acidente com poluição por derramamento de óleo. Outra mudança amplia a área considerada para a responsabilização civil dos poluidores. Antes, o limite era o de mar territorial, até 22 quilômetros da costa dos países. Agora, esse limite vai até a zona econômica exclusiva, situada até 370 quilômetros da costa. Da Rádio Câmara de Brasília, José Carlos Oliveira.
2: Transportes. Os deputados aprovaram um projeto que estabelece regras de segurança para motoristas profissionais. O texto foi aprovado pelas comissões da Câmara e agora será analisado pelo Senado. A repórter é Maria Neves.
3: A Comissão de Constituição e Justiça da Câmara aprovou o projeto do deputado Reginaldo Lopes, do PT de Minas Gerais, que estabelece quais devem ser os padrões de segurança e saúde de motoristas profissionais. Pelo texto, esses trabalhadores deverão seguir exclusivamente as especificações dos fabricantes dos veículos, em conformidade com a homologação da autoridade competente. De acordo com Reginaldo Lopes, a falta de clareza nas regras sobre padrões de segurança causam dificuldades para os motoristas profissionais que, diante de diferentes interpretações, não conseguem saber qual conduta devem seguir. O relator na Comissão de Constituição e Justiça, deputado Alex Manente, do Cidadania de São Paulo, concorda com o autor. Para Manente, a atual falta de clareza nas regras gera insegurança jurídica.
4: As faltas de clareza nas regras de padrões de segurança causam dificuldade para os motoristas profissionais que, diante de diversas interpretações que surgem no tema, não conseguem saber qual a conduta e regra que devem cumprir, o que muitas das vezes acabam por prejudicar os profissionais, como também as melhores práticas para a segurança quanto para a atividade. Para garantir tanto a segurança para a atividade como também para a saúde dos motoristas, esse projeto de lei busca deixar claras regras para a atividade.
3: O relator na Comissão de Viação e Transportes, deputado Ricardo Aires, do Republicanos do Tocantins, também argumenta que a proposta contribui para a simplificação do ordenamento jurídico ao reduzir interpretações contraditórias e facilitar a atuação das autoridades. Ricardo Aires sustenta ainda que as especificações dos fabricantes são parâmetros fundamentados em padrões rigorosos de engenharia e segurança desenvolvidos e testados para garantir o desempenho adequado dos veículos e a proteção dos ocupantes. Da Rádio Câmara de Brasília, Maria Neves.
2: Justiça.
5: O plenário da Câmara aprovou regras para a internação de adolescentes, usuários ou dependentes de drogas. Vamos saber os detalhes com o repórter Antônio Vital.
6: A Câmara dos Deputados aprovou o projeto que permite a internação de adolescentes usuários de drogas em comunidades terapêuticas, instituições que acolhem dependentes químicos e muitas vezes são ligadas a igrejas. O projeto original, apresentado pelo deputado pastor Sargento Isidório, do Avante da Bahia, garantia aos pais ou responsáveis o direito de internar à força adolescentes com menos de 18 anos nesse tipo de estabelecimento. Segundo o autor da proposta, a internação é uma maneira de tirar os adolescentes do crime. Ele deu como exemplo a comunidade terapêutica que fundou no município de Candeias, na Bahia. Depois de muita discussão e críticas do PT e do PSOL no plenário, o texto final apresentado pelo relator, deputado Dr. Fernando Máximo, do PL de Rondônia, autoriza a internação voluntária, a pedido dos pais ou, na falta deles, a pedido de autoridade administrativa, desde que haja laudo médico que aponte a necessidade de internação para preservar a integridade física do adolescente. Nesses casos, a internação e a alta do adolescente devem ser comunicadas imediatamente ao Conselho Tutelar e ao Ministério Público. Hoje, o Conselho Nacional dos Direitos da Criança e do Adolescente, o CONANDA, proíbe a internação de crianças e adolescentes.

paciente em comunidades terapêuticas. Resolução do CONANDA determina que esse atendimento deve ser feito pela Rede de Atenção Psicossocial do Sistema Único de Saúde, o SUS, preferencialmente nos Centros de Atenção Psicossocial Infanto-Juvenil, CAPS-I, ou nos Centros de Atenção Psicossocial Álcool e Drogas, CAPS-AD. Deputados do PSOL e do PT criticaram a possibilidade de internação em comunidades terapêuticas. Para a deputada Érica Cocai, do PT do Distrito Federal, não há comprovação.

0: necessidade de termos um atendimento multidisciplinar. Nós temos inúmeros relatórios que indicam que as comunidades terapêuticas, em grande medida, provocam uma série de violações de direitos.
1: O relator, o deputado Dr. Fernando Máximo, explicou o acordo que permitiu a aprovação da proposta.
2: Nós fizemos algumas alterações para que haja um consenso com o governo, com a esquerda, e eles pediram para a gente tirar, por exemplo, internação compulsória. Essa internação agora vai ser voluntária, o jovem adolescente querendo, ou quando os pais quiserem que ele seja internado, ou por determinação judicial, ou por algum laudo médico mostrando que aquela criança precisa ficar internada.
1: O projeto aprovado obriga que o adolescente acolhido nessas instituições frequente aulas de educação básica. A exceção é para casos de adolescentes ameaçados por facções criminosas. Também obriga que essas instituições possuam equipe técnica multiprofissional nas áreas de saúde e assistência social, além de estrutura com aspecto residencial, áreas de lazer, esportes, espaços culturais e salas de aula. O projeto que permite a internação de adolescentes, usuários ou dependentes de drogas em comunidades terapêuticas seguiu para análise do Senado. Da Rádio Câmara de Brasília, com informações de Daniele Lessa, Antônio Vital.
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4: Presidência. Inteligência artificial e mudanças nas regras para microempreendedores individuais, temas em análise na Câmara, foram destacados pelo presidente da Casa, deputado Hugo Mota. A reportagem é de Luiz Gustavo Xavier.
5: O presidente da Câmara, Hugo Mota, afirmou que vai trabalhar para que a comissão especial que debate a regulamentação da inteligência artificial no país vote o texto até o dia 9 de junho e para que a proposta vá ao plenário até o final do mês de junho. Mota deu declaração no evento Brasil Tech Summit, que debateu os avanços e os desafios da economia digital. O presidente defendeu um marco regulatório que possa aliar liberdade econômica, política e de expressão com a responsabilidade de quem atua nesse meio. Segundo ele, não há mais espaço para distorcer a regulamentação digital e chamar essa responsabilização de censura.
6: Porque se fazia muito uma dicotomia que liberdade e responsabilidade não poderiam andar juntas. E hoje eu penso que todos se conscientizam que é possível sim aliar a liberdade econômica, não é? Aliar a liberdade política, a liberdade de opinião a um tipo também de responsabilização sobre quem está atuando nesse meio. É esse o papel que nós, parlamentares, temos que cumprir, andando numa linha muito tênue de não desequilibrar para nenhum dos lados.
5: Outra pauta que está em discussão na Câmara é o que aumenta o faturamento das MEIs. O presidente afirmou que é preciso analisar o impacto fiscal de eventuais mudanças no faturamento dos microempreendedores individuais. Segundo ele, o texto já aprovado pelo Senado está em análise pela comissão especial criada para debater o tema. Os senadores aprovaram o limite de R$ 130 mil reais anuais e a contratação de até 2 funcionários. Atualmente, para ser enquadrado como MEI, o faturamento da empresa deve ser de até R$ 81 mil reais e é permitida a contratação de apenas 1 funcionário. Para a Mota, antes de votar, é preciso avaliar se as contas públicas toleram tal mudança.
6: Nós vamos entender primeiro a questão do impacto fiscal, por isso o diálogo com o governo, para que a gente possa fazer uma proposta que as contas públicas suportem. Eu digo sempre que papel em branco suporta que você escreva tudo. Nós temos que fazer o diálogo e a construção política para que aquilo que seja aprovado seja na prática efetivado e venha a se tornar, de fato, uma melhora para todas essas empresas, milhões de empresas no Brasil.
5: Em relação ao projeto de lei encaminhado pelo Executivo com urgência constitucional, que trata do detalhamento da redução da jornada de trabalho, Mota afirmou que ainda não há um cronograma para votar o texto. Ele afirmou que vai aguardar a aprovação pelo Senado da PEC 6x1. O parlamentar disse ainda que acredita que os senadores darão celeridade à proposta. Da Rádio Câmara de Brasília, Luiz Gustavo Xavier.
4: Termina agora o jornal Câmara dos Deputados, produzido pela Rádio Câmara. O programa

0: teve trabalhos técnicos de Wellington Teles e apresentação de Luciana Vieira e Val Monteiro. Boa noite.
1: A Voz do Brasil volta na segunda-feira. 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

0: 10 e 1.
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1: Sextou, gente. Boa noite pra você, ligado com a nossa programação. E já quero desejar um bom final de semana a todos os nossos ouvintes de toda a região. Os internautas também que estão lá no aplicativo, no site ou na Alexa, ligado com a nossa rádio. Tá no ar Maratona, sexta-feira, hoje, marcando a data dia 29 do mês de maio. Estamos na reta final, último final de semana do mês de maio. Após isso, já tem aí a entrada já do mês de junho. Tá no ar Maratona, comigo Marcone Serafini. Seja muito bem-vindo e desde já, bom final de semana. Bora curtir muita música? Bora com o som, primeiro de hoje.
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0: Rádio V, tudo agora, Samuel Rosa e Duda Beat tocando na 102.9. Essa é a programação do seu final de semana. Estamos com Maratona até a meia-noite. Na minha companhia, sou Marco Serafini. Que alegria estar comunicando para você e desejando um bom final de semana. Que você possa curtir muito aqui a nossa programação, curtir muito também a sua vida. Você está trabalhando agora, está curtindo o seu trabalho, está curtindo aí o seu passeio de carro também de sexta-feira. Boa noite para você. Rádio V, 10h22.
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Essa é a Rádio V102, aqui toca somente as melhores músicas e passou por aqui o som do Ninho. Teve também a música Oba Oba, Samba House, com música de Amar Foi Ilusão e muito mais. Programação que segue, né? Tem até meia-noite, tem muita música pra se curtir junto comigo aqui. Nós estamos sempre de segunda a sexta-feira, 2 horas, aqui com a melhor programação das suas noites, sempre após, né? A voz do Brasil. 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Nós vamos agora pro nosso intervalo.

0: intervalo. Então vamos lá, daqui a pouquinho a gente está com muito mais músicas para você curtir com a gente. Rádio V, 10h44.
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Rádio Verde, Chimarrutes, quando você chegou. Já fechamos a primeira hora do programa. Teve também Reação em Cadeia, música lá de 2024, a música Eu Não Pertenço a Você.

0: Matheus e Cauã e Launa Prado com música Admita. Já já depois do nosso intervalo tem o som de Simone Mendes.
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0: Essa Rádio V 102, te amar, Gabriel Elias. Júlio César com a música Cheiro de Culpado, Vitor Clay, Maroon 5, Hungria, Hip Hop, tudo isso passando aqui na nossa noite. Obrigado pela sua companhia. Estamos aqui até meia-noite com o som do Maratona, sempre na sua Rádio V, a sua melhor companhia. E claro, né? Desejando pra você um bom final de semana, que você curta bastante seu final de semana. Rádio V, 11:24.
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2: Luan Santana e Léo Foguete. Luan City Festival São Paulo.

0: essa é a Rádio V102, Champagne com o Grupo Menos é Mais, tocando pra você aqui na nossa Rádio V102. E aí, tá ligado com a gente aonde? Tá na internet, aplicativo ou site, tá na Alexa, tá ligado com a gente em 102 FM, onde que você tá? Tá indo em bairros, tá no interior, tá no município próximo aqui de Videira? Quero saber de você, onde é que você tá curtindo aqui a nossa rádio, tá? Nosso intervalo comercial tá chegando e daqui a pouquinho já tá preparado a última sequência de músicas. 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

Type. Essa é a Rádio V102 e aqui o som do BTS. Com essa, fechamos a nossa programação da noite de sexta-feira, mas a programação ela segue 24 horas, tá? Sua melhor companhia é aqui a Rádio V102. Fim de semana, mude-se alguns programas para deixar o seu final de semana com muito mais atrações aqui na nossa rádio, tá? Não esquece, segunda-feira, às 10 horas da noite, eu volto a conversar com você. Não esqueça de sempre ouvir a Rádio V às 10 da noite. Fica o meu abraço e o meu desejo de um bom final de semana e até segunda-feira. Tchau, tchau.

0: Meia-noite nove.
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0: meia-noite 33.
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0: Meia-noite 56.
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0: 1h22.
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3: 1h49.
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0: 2:19.
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0: 2h44.
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0: 3:38.
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0: 4 e 9.
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4: Essa música se chama Vou Pra Ilha. 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

0: 4:30.
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0: 4h49.
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0: 5:29.
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0: 5h50.
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2: Essa é a Rádio V, a rádio que você ouve ver. Bom dia pra você. Vamos começando mais uma edição do nosso Despertador aqui na programação da número 1 do seu rádio, na comunicação. O seu amigo Fábio Lima, desejando pra você uma manhã especial de alegria, paz e disposição, né? Por aqui em 102.9, as melhores músicas tomam conta do seu dia a partir de agora até as 8 horas da manhã, em mais uma edição dessa programação que leva pra você sempre os melhores sucessos do mundo da música. Está no ar o nosso Despertador, começando agora com um sucesso pra você. Vamos nessa!
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0: Fechando nossa primeira sequência do Despertador na programação da Rádio V, a rádio que você ouve ver. Continua sintonizado aqui na programação em 102.9. Hora de intervalo, a gente volta já. 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

0: Essa é a Rádio V 102.9, a rádio que você ouve ver. Por aqui, Fábio Lima, mais uma edição do nosso Despertador até as 8 horas da manhã. Hora de intervalo rapidão, voltamos já com mais sucessos pra você. 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

0: Essa é a Rádio V, a rádio que você ouve ver. Hora de intervalo, a gente volta já com muito mais sucessos, fechando então a nossa primeira hora de mais uma edição do nosso Despertador, onde quer que você esteja, ouvindo pelo rádio, pelo aplicativo ou através do nosso site. Muito obrigado pela sua audiência, continua curtindo 102.9, já já muito mais sucessos pra você.
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Essa é a Rádio V, pra você, bom dia, é o nosso despertador aqui na programação da número 1 do seu rádio, 102.9, a programação da Rádio V, a rádio que você ouve ver. Aproveita e acessa aí o nosso site, o nosso aplicativo e também as nossas redes sociais, inclusive sempre com ótimas promoções rolando pra você lá no nosso Instagram. Faça parte você também, já mais sucessos por aqui.

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Essa é a Rádio V, a rádio que você ouve ver. Bom dia pra você ligado em mais uma edição do nosso Despertador, de segunda a sábado, das 6 às 8 horas da manhã. Música e informação pra você em 102.9. Por aqui, Fábio Lima na comunicação, já já com muito mais músicas pra você ouvir através da programação número 1 do seu rádio. Valeu mais uma vez pela carona, né? Você que tá levando a gente de carona aí, bom dia pra você. Muito obrigado pela sua audiência também. A gente volta já.

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Muito bem, fechamos na programação da Rádio Vem 102.9, a rádio que você ouve ver. Mais uma edição do nosso Despertador, que está chegando ao seu final. Mas claro, a programação da Rádio Vem continua com muita música boa pra você, 24 horas por dia. A gente se fala sempre em 102.9. Valeu pela audiência, bom dia, muito obrigado.

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11: Bom dia pra você, excelente sábado, bom final de semana. Tá curtindo a Rádio V pelo rádio em 102,9. E pra você que ouve a gente também pela internet, no site, pelo aplicativo, pela Alexa, por aqui, Junior Guedes, tô chegando, hein? Até o meio-dia pra gente ficar junto, fazer o final de semana ficar muito mais animado. Pra começar, tem Imagine Dragons.

0: Rádio V 3030 e Big Mountain, Love So Strong nessa manhã de sabadão. Just J, Live My Best Life, Nando Reis, Azul Febril. Bom final de semana pra você. Rádio V 8h21, bom dia.
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0: Rádio Veio, som do BTS e a música Swim. Nessa manhã de sábado, rolou também Ana Vitória com Victor Clay, Pupila e Katy Perry, California Girls. 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Rádio Veio 8h43.
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2: A Federação das Indústrias de Santa Catarina, Fiesc, avalia que a proposta aprovada pela Câmara dos Deputados, que prevê o fim da escala 6x1 e a redução da jornada de trabalho de 44 para 40 horas semanais, é um equívoco que pode custar caro ao Brasil. A entidade considera que a proposta impõe aumento expressivo de custos às empresas, compromete a produtividade e reduz a competitividade, especialmente em segmentos intensivos em mão de obra e mais expostos à concorrência nacional e internacional. A federação estima que a medida poderá resultar na perda de 41,4 mil vagas de trabalho em Santa Catarina nos próximos dois anos, sendo 19,1 mil apenas na indústria, além de elevar em 11,4% os custos do trabalho no setor industrial catarinense. A negociação coletiva é a ferramenta mais adequada para se discutir redução de jornada e mudança na escala de trabalho, na avaliação da Fiesc, porque leva em conta as características de cada setor e as necessidades de trabalhadores e empregadores. Para mais informações, acesse o portal rbv.com.br.
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0: Rádio V, Bruno Mars com a música I Just Mine. Kelani, Usher, Should Never, Pedro Tomé, Estrela Cadente, Cat's Eye com Gabriela. Bom final de semana pra você que tá ouvindo a Rádio V pela internet, tá ouvindo pelo rádio também. Excelente final de semana. Você sabe que o final de semana é muito mais animado quando você fica ligado aqui na V.
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0: Tempo parcialmente nublado em Videira, temperatura 14 graus.
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0: manhã de sábado. Biquíni Cavadão, Uma Viagem e Alpi com Lost on You. 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
4: No dia 28 de maio de 2015, Santa Catarina conquistou um marco histórico ao ser reconhecida pela Organização Mundial de Saúde Animal como Zona Livre de Peste Suína Clássica, a PSC. 11 anos depois, o estado celebra a manutenção desse status sanitário, que segue sendo um dos principais pilares da competitividade da suinocultura catarinense no mercado internacional. O reconhecimento consolidou Santa Catarina como referência global em sanidade animal e contribuiu diretamente para o fortalecimento das exportações de carne suína, ampliando o acesso a mercados mais exigentes. A conquista e a manutenção desse status são resultado de um trabalho contínuo da Companhia Integrada de Desenvolvimento Agrícola de Santa Catarina, em parceria com o setor produtivo. As ações envolvem fiscalização, vigilância sanitária e educação sanitária, além da adesão dos produtores às boas práticas de manejo e biosseguridade. Esse conjunto de medidas é considerado essencial para proteger os rebanhos e evitar a reintrodução da doença no estado. Apesar do reconhecimento internacional, Santa Catarina não registra casos de peste suína clássica há 28 anos, o que reforça a eficiência do sistema de defesa agropecuária estadual. Este foi o Videira Notícias, que volta daqui a pouco com mais informações. Para mais informações, acesse o portal rbv.com.br.
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Salve, Rael. Salve, Mano Brown. O filósofo Friedrich Nietzsche declarou: não acredito num Deus que não dance. E eu, Dom Filó, acrescento: não acredito num fiel que não mexa. Corpos pretos dançantes, pensantes, libertos e esperançosos, seguem como ondas resistindo aos novos tempos, em busca de futuras conquistas.

0: Twilight. Rádio Veliza, Moonlight Floor, Kiss Me. So kiss me. E a gente vai falar agora com o Jefferson da Maliza Multimarcas. 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
0: Valeu, Jefferson, essa é a Rádio V, você ouve e vê.
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0: que eu não sou de ligar.
1: Rádio V, novidade do Turma do Pagode com Menos é Mais Investigador. Lauren Tatu, Rod Melim, Marcelo Falcão, Maré de Sorte. Bom dia pra você, bom sábado, excelente final de semana. 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
1: Tempo parcialmente nublado em Videira, temperatura 15 graus.
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0: Rádio V, Luke Combs, Fast Car, Victor Clay, Adrenalizou, Lola Yang com Messi, nessa manhã de sabadão. Bom saber que você tá ouvindo a gente pelo rádio, pela internet também. Depois do intervalo, tem o Manda Ver pra você interagir e indicar sua música na programação da V. Rádio V, pontualmente 10 horas.
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4: Bom dia pra você, bom sábado, bom final de semana. Hoje, 30 de maio de 2026, eu sou o Júnior Guedes, continuo por aqui até o meio-dia. E a partir de agora tem um Manda Ver pra você indicar sua música na programação da Rádio Vê pelo 991011828. 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Aproveita, além de indicar sua música, me conta de onde você tá ouvindo a Rádio Vê, o que é que você tá fazendo no final de semana e aproveita pra deixar o nome completo. Hoje tá valendo um par de ingressos do Grupo Cine pra você pegar um cineminha na faixa por conta da Vê, que é bom demais.
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0: Rádio V, Gustavo Mioto, música nova, participação do Murilo Huff, novo, sozinho, Xamã, Dias de Luta, Dias de Glória, MDK e Wiz Khalifa, Girl Next Door. Até o meio-dia tá valendo a sua participação, hein? Pelo WhatsApp 99101-1828, lembrando que hoje, no final do horário, você pode se dar muito bem e faturar par de ingressos do Grupo Cine. Rádio V, 10h15.
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0: Tempo nublado em Videira, temperatura 15 graus.
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0: Rádio V, Banda Magic e a música Red Dress aqui no Manda V. Vou conversar agora com o Jairo do Itália Atacadista para saber as novidades, as promoções para você economizar no final de semana. Bom dia, Jairo!
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0: Valeu, Jairo. 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

0: Rádio V, Alex Warren, música nova na programação também. Fever Dream, Zé Cavaleiro e Rick Bonadio, Céu Azul. Já mandou mensagem? Ainda não? Então manda 991011828 até o meio-dia, ou manda ver. 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
2: A Prefeitura de Arroio 30 anunciou oficialmente a programação da Expo 30 2026, evento que promete movimentar a economia, o turismo e o entretenimento regional entre os dias 3 e 5 de julho. Com entrada gratuita, a feira foi planejada para fortalecer o desenvolvimento econômico do município e ampliar oportunidades de negócios, network e integração entre empresas, produtores e comunidade. A Expo 30 contará com uma ampla programação voltada aos setores empresarial, agrícola, cultural e gastronômico, reunindo atrações para toda a família ao longo dos 3 dias de evento. Um dos principais pilares da feira será a Feira Multissetorial, organizada com apoio da ACIAT, Associação Empresarial de Arroio 30. O espaço reunirá dezenas de empresas locais e regionais dos segmentos de comércio, indústria e prestação de serviços. Segundo a organização, mais de 60 espaços já foram comercializados entre a Feira Multissetorial e o Expo Agro, demonstrando a forte adesão do setor produtivo. A programação artística da Expo 30 também promete atrair grande público. A abertura oficial, na sexta-feira, dia 3, contará com apresentações do show italiano Le Farfalle e da banda Rosas. Durante o fim de semana, o palco principal receberá artistas locais e regionais. E um dos momentos mais aguardados será o show nacional da dupla sertaneja Hugo e Thiago, confirmada para a noite de sábado, dia 4 de julho. 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

0: Rádio V, Dilcinho com a música Some, aqui no Manda Ver, Maluma, também o Gustavo Lima com o Retrovisor. Abraço pra Marisa, todo o pessoal da 15 de novembro, tá curtindo a Rádio V. Você que tá ouvindo, manda mensagem também, me conta de onde você tá ouvindo. Aproveita pra indicar sua música e deixar o nome completo. Hoje tá valendo um par de ingressos do Grupo Cine. Rádio V, 10h47.
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0: Tempo nublado em Videira, temperatura 17 graus.
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0: Sérgio V, Gabriel Elias e a música Te Amar aqui no Manda Ver nessa manhã de sabadão. Maroon 5 com Sugar. Vou conversar agora com o Jefferson da Maliza Multimarcas, que tem um convite super especial para te fazer. 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

0: Rádio V, Alex Medina com Bruno Rosa, Nada Me Faz Esquecer. Até o meio-dia tá rolando Manda Ver nessa manhã de sábado e você pode indicar sua música também. 99101-1828 e não esquece de mandar o nome completo, porque hoje você pode se dar bem e faturar par de ingressos do Grupo Cine. 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

0: Rádio V, Taylor Swift, The Fade of Ophelia, no Manda V, Chimarrutes, Quando Você Chegou. Rolou também Medusa e Good Boys, Peace of Your Heart. Abraço pra Fernanda, quem mais? A Maria do Rio das Pedras também tá curtindo a Rádio V. E você que tá ouvindo, tô esperando sua mensagem. Manda aí, 991011828. 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

0: Rádio V, Retonautas, Rádio Love Nacional, aqui no Manda Bem, Miley Cyrus com Flowers. 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

0: Rádio V, Shakira e Burna Boy, a música Dai Dai, aqui no Manda Ver nessa manhã de sabadão. Bom final de semana pra você que tá ouvindo a gente tanto pelo rádio quanto pela internet. Manda mensagem 99101-1828 até o meio-dia, tá rolando Manda Ver e você ainda pode faturar prêmios. Hoje tá valendo um par de ingressos do Grupo Cine. 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
0: Tempo parcialmente nublado em Videira, temperatura 17 graus.
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0: Rádio V, Morgan Wallen, I Gotta Better, Ferrugem, Amaro Odiar e Ana Castela com música nova na programação. É que eu não te esqueci, até o meio-dia tá valendo a sua participação, manda sua mensagem, tô esperando. Rádio V, faltando 12 para o meio-dia.
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2: A oposição na Câmara dos Deputados lançou uma ampla ofensiva legislativa contra a política tributária do governo do presidente Luiz Inácio Lula da Silva. Os parlamentares anunciaram um pacote de 12 propostas voltadas à revogação de impostos, taxas e alterações tributárias aprovadas durante o atual governo. A iniciativa reúne 6 projetos de lei e 6 projetos de decreto legislativo. Segundo o líder da oposição, deputado Cabo Gilberto, a ofensiva busca reverter medidas responsáveis pelo aumento da carga tributária, pela elevação dos custos de produção e pela perda de competitividade da economia brasileira. Durante o lançamento do pacote, Cabo Gilberto ressaltou que a população já não suporta os novos aumentos de tributos promovidos pelo governo de uma forma sem precedentes. A estratégia faz parte da agenda econômica da oposição para o segundo semestre e conta com apoio técnico do Instituto Livre Mercado, entidade que atua na defesa da liberdade econômica e da redução da intervenção estatal na economia. 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

0: Rádio V, White Marley, Fire, Stella Lefty com Boston Maneskin Begin. Fechando o Manda V dessa manhã de sábado. Chegou a hora de saber quem fatura a par de ingressos e foi você, Diego Castro. Parabéns, Diegão, se deu bem. Já vai receber no WhatsApp a mensagem de confirmação também com a orientação como faz para retirar os seus ingressos, tá bom? Você continua ligado aqui na Rádio V, eu tô caindo fora, mas volta às 5 com o Vibe e amanhã também às 5 com o Vitamina. Bom final de semana, abraço do Júnior, tchau, fui!
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2: Olá, uma ótima tarde de sábado pra você. Final de semana chegou e que delícia, hein? Finalzinho de semana pra você aproveitar, pra descansar, pra passear. O sol resolveu dar o ar da graça, tava sumidinho. Que bom, né? Pra deixar o nosso sábado mais animado. E eu tô chegando pra isso também com o nosso Top 102, só as melhores músicas. Muito prazer, eu sou Cris Menegazzo e vou ficar essa tarde junto com você, é claro, se assim você me permitir. Eu espero que você tope, viu? Porque eu tenho muita música boa pra trazer nessas primeiras duas horas que nós vamos ficar juntos, sabe? Porque o Top 102 traz só as melhores do momento. A gente faz uma seleção aqui, uma curadoria musical no capricho pra fazer uma playlist top pra você, literalmente, viu? É só a nata da música, tá? As que estão fazendo mais sucesso entre 2025 e 2026. 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Quero ter você aqui comigo, hein? Cheguei até a ficar gaga. Quero você aqui junto comigo até às 13, o Top 102 está no ar. Conta pra mim o que você vai fazer nessa tarde. Manda mensagem aí no WhatsApp, vamos trocar uma ideia. Segue a gente lá no Instagram também. Vai lá, reage os directs, reage os nossos stories. Tô postando um agora dos bastidores aqui, tá bom? @radiov102.9. Bora fazer uma tarde de sábado incrível, do jeito que a gente gosta. Pra começar, tem essa aqui, ó, que é novinha, do Mike Towers, e já vai tocar aqui na Rádio V. Bora ouvir Una Namás.

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0: Rádio V, hoje sim, Israel Rodolfo. A gente curte o som de vocês aqui no Top 102. Hoje não, essa música aí foi lançada no projeto Memórias. E essa letra que fala aí sobre quase recair em um antigo amor ao receber uma ligação. Bah! Se beber, não ligue, viu? Fica a dica pro final de semana. Lagoon com Seu e Só, também a novidade, lançamento dessa semana da banda. E Mike Towers com Una Na Más. Também aqui na programação para você, a gente mistura o internacional, o nacional e as melhores do momento para você curtir aqui no Top 102. E depois do intervalo tem muito mais. Rádio V, 1h20. 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

Rádio Ver, e ela, Ana Castela, na participação com o Péricles, dessa música que também todo mundo tá cantando, todo mundo tá pedindo aqui durante a semana na programação da Rádio Ver. Simplesmente acontece, todo mundo já tá cantando essa, né? Bruno Rosa com Murilo Huff, Atriz Demais, também um bom sertanejo pra você ligado aqui na programação. Qualidade musical do Murilo Huff é impressionante. E o Bruno Rosa também, né? Tem um destaque da voz dele aí, lembra muito a do Gustavo Lima, inclusive, mas tem a sua identidade também aí nas músicas que vem lançando. E o Diplo, né? A primeira que a gente abriu aí, o nosso Top 102 dessa sequência, com Cameron Whitcomb, Would You Still Love Me? Também sucesso aí, mais pro lado do country. Tá tão em alta, né, gente? E você segue curtindo só as melhores por aqui. Preparamos uma playlist top até as 3 da tarde. É o Top 102 que tá no ar, trazendo só as novidades, atualizando a sua playlist aí pra você curtir muita música boa e aproveitar o final de semana, aproveitar o sabadão, hein? Conta pra mim, o que você tá fazendo nesse sábado à tarde? Tá trabalhando assim como eu? Finalzinho do mês de maio, já nos despedindo, né? Desse mês 5 aí, prontos pra entrar já também na segunda metade do ano de 2026. Conta aí, tá em casa? Tá no trabalho? Tá no carro?

0: levando a gente na carona? Conta que tá me ouvindo, manda mensagem 991011828. 1h33.
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0: Rádio V, Fred e Fabrício, ficou incrível essa música também, linda demais, Te Amar é Meu Talento. Tocou também o Detonautas, que lançou uma música chamada Rádio Love Nacional, adorei o nome da música. E na primeira teve o Aidy Marley com Faia. E eu conto pra você que essa música, né, esse reggae lançado pelo Aidy Marley, nesse mês de maio, lá no comecinho, no dia 8, já tá fazendo o maior sucesso. O cantor, que é neto do Bob Marley e filho de Lauryn Hill, traz nessa faixa aí uma mistura de raízes tradicionais do reggae com uma sonoridade bem moderna de estúdio, né? Focando em mensagens espirituais, amor e paciência. Seguindo mais ou menos na mesma pegada, né? Legal demais. Obrigado pela sua audiência, pela sua participação aqui no WhatsApp da Veno, 991011828. Fala aí de onde você tá ouvindo. O Top 102 vai até as 3 junto com você. 14 minutos, faltando para as duas.
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0: Bora lá com mais novidades aqui na programação do Top 102.
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0: Adivinha com champanhe que a gente fecha a primeira hora do nosso Top 102. Com champanhe na mão, bum! Comemorando demais! A primeira hora do nosso Top 102 deste sábado, dia 30 de maio de 2026, está chegando na finaleira, hein? Com o grupo Menos é Mais. Teve também Ella Langley com Be Here. E o Gustavo Mioto com o Murilo Huff, fazendo uma parceria incrível também aqui do sertanejo, com esses dois eternos apaixonados, né? Gustavo Mioto e Murilo Huff, Novo Sozinho, foi a música que você ouviu também aqui na programação da Rádio V, para fechar essa sequência e também a primeira hora do nosso Top 102, que tá junto contigo até as 3. Eu sou Cris Menegazzo e bora seguir juntos? Vamos ali rapidão para um break e já já tem mais música para você. A playlist mais top do seu rádio tá aqui. Duas horas.
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0: Eu não sou de ligar.
1: Não ligue, hein?
0: Pelo amor de Deus.
2: Rádio Ver, mais uma sequência no nosso Top 102 para você curtir. Teve de tudo, né? Desde o sertanejo, do pop, rock nacional, internacional. E eu conto para você o nome dessas músicas, que inclusive você pode também ver aí no display do seu aparelho. Se você tá ouvindo a gente no carro, você vai perceber que ali, ó, no display do aparelho de rádio do seu carro, vai estar passando certinho o nome da música, o nome do cantor, a temperatura também que tá fazendo aqui em Videira. Então, assim, ó, informação completa no visor aí do rádio do seu carro, viu? Mas eu te conto aqui, ó, que você ouviu a Turma do Pagode com o Grupo Menos é Mais, é a novidade, Investigador. Teve também o Zé Neto e Cristiano lançando Cadeira Cativa nesse ano, Vitor Clay com Joyce Alane e Abalo Psicológico, e abrindo essa sequência de músicas, teve a nova também dele, Alex Warren, que fez um sucesso tremendo no ano passado com a música Ordinary, e agora chegando trazendo o sucesso de Favorite Dream. Uma ótima tarde pra você que acabou de ligar o rádio, nosso Top 102 está no ar, já com a segunda hora acontecendo. Vamos até às 3 fazendo companhia para essa audiência incrível. E obrigada por escolher a Rádio V, viu? Rádio V. 2h14.
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2: Tempo bom em Videira hoje. A temperatura está marcando 17 graus.
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5: Bora trazer o sucesso das gêmeas mais amadas do sertanejo agora no Top 102.
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Rádio V, esse é o som do Maroon 5, também está entre as novidades que você está curtindo aqui no nosso Top 102 da tarde desse sábado, dia 30 de maio. Teve o Dilsinho também lançando a música chamada Some, o Neo com Upper Gone, e na primeira teve Maiara e Maraísa com A Sorte de Alguém. Inclusive, trazendo aí informação sobre a Maiara e a Maraísa, né? A cantora Maiara, da dupla com a irmã Maraísa, ela assim tem sido um dos nomes mais comentados do mundo sertanejo, né? Devido às novidades da saúde dela, ela tá também se relacionando com uma outra pessoa. É, teve alguns vídeos dela também circulando aí nas redes sociais, mostrando, né, da aproximação dela com Deus, com a espiritualidade. No último final de semana, a Maiara realizou um retiro espiritual aí junto aos movimentos da Igreja Católica. Também apareceu cantando, né, ao lado do namorado e de um padre lá de Goiânia. É, e tá buscando, né, essa conexão maior com Deus aí. A gente espera que depois, de repente, de uma fase difícil que a Maiara passou, de muitas críticas relacionadas à sua... A estética em si, né? Ela passou por muitas coisas. Ah, porque antes era muito gordinha, depois ficou muito magra, daí perdeu o cabelo. Ela sofre de alopécia também. Então, muitas críticas relacionadas à aparência da Maiara, e isso também acabou desgastando bastante ela. Relacionamentos que deram errado também, né? Enfim, mas esperamos que ela fique bem e que continue fazendo músicas maravilhosas para a gente poder curtir e tocar para vocês aqui no Top 102. E claro, a gente sempre traz a informação, né? Para você que tá ligado aqui na programação da Rádio V, muita música e aquele bate-papo gostoso da sua tarde aí de sabadão aqui em 102.9, no rádio da forma tradicional e também através do site radiov102.com.br.

0: 2h29.
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0: Rádio V, o Top 102 pra você, rolando por aqui. Uma ótima tarde de sábado, bom final de semana, que bom que você tá aí ouvindo. Esse som que você curtiu é do DJ Snake com Bipolar Sunshine, chamada Paradise. É, essa música tá de volta e trouxe uma versão absurda aí desse clássico, né? Unindo o cantor Bipolar Sunshine pra recriar o hino Another Day in Paradise do Phil Collins, né? Você lembra dessa música? Pois é, é nessa versão aí que a gente tá curtindo aqui no Top 102, porque ela é a mais recente. A música ganhou essa nova roupagem, um pouco mais moderna, cheia de malemolência, né? Com uma vibe bem lo-fi house, perfeita aí pra curtir aí no início de tarde, enfim. É um popzinho gostoso demais. E você conferiu aqui na programação. Antes teve também o som do Otelo no seu tempo, BTS com Swine, Shima Roots com Quando Você Chegou. E na primeira teve o sertanejo do João Neto e Frederico, Cara de Sorte. Cara do céu, nosso Top 102 tá bom demais. E vai rolar mais música depois do intervalo. A gente vai trazer sucessos aqui nacionais, do sertanejo, inclusive, com Cleiton e Romário e o Zeneto Cristiano, que estão demais com a música Não Namora. E ela faz parte também da playlist aqui do nosso Top 102 e vai tocar já já. Rádio V. 11 minutos, faltando para as 3.
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0: E agora sim, partimos juntos para a última sequência de músicas aqui do Top 102.

0: E essa foi pra fechar o nosso Top 102 dessa tarde de sábado, né? O som de Cleiton e Romário com o Zé Neto e Cristiano, Não Namora. Rolou também Maneva com Lauana Prado, No Sofá da Sala. E na primeira teve ela, Anitta, com Pinterest. Música do álbum novo da Anitta chamada Equilibrium. Vive uma nova fase da carreira aí, Anitta. E a gente tá tocando esse sucesso aqui pra você também. A melhor playlist do FM tá aqui em 102.9. E todos os dias você ouve o Top 102. A gente seleciona, faz uma curadoria musical pra você ouvir os melhores sucessos do momento. 2025, 2026, os artistas que estão bombando no Brasil e no mundo, você ouve aqui. O Top 102 vai voltar na segunda-feira, mas nessa tarde de sábado eu ainda fico mais um pouquinho junto com você, porque já tem Manda Ver, então continue ligado.
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0: 3 e 1.
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4: Oba! A gente continua junto com você na tarde desse sábado, dia 30 de maio de 2026. Já quase se despedindo aí do mês de maio, mês 5. A gente, semana que vem, já vai viver aí um novo mês de junho, que vai trazer tanta coisa, né? Copa do Mundo, Dia dos Namorados, Festa Junina, é tudo junto e misturado. Vai ser uma loucura. Mas bora seguir com a nossa tarde de sábado aqui, que tá boa demais também. E trazendo muita música boa pra você. De quebra, prêmios, né? Porque no Manda Ver funciona assim. Você manda o seu nome completo aqui no 99101-1828, pede a sua música e concorre a par de ingresso do Grupo Cine. Então, se você tá aí de bobeira nesse sábado, pega o teu celular, aproveita e manda mensagem. Você pode arrumar um programa bem legal pra fazer aí durante a semana e assistir um filminho lá no Grupo Cine, né? Cris Menegasso na área pra ficar junto contigo até as 5 da tarde. São 2 horas onde você vai escolher a música e a gente vai tocar aqui o som que você tá a fim de curtir e deixar o seu final de semana muito melhor. 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Bora começar com Madcon e Ray Dalton, Don't You Worry.

0: Rádio V, que sequência vai ter no nosso Manda Ver de hoje. Clean Bandit com Jess Glane, Rather Be, Capital Inicial com Mariana Volker, Pensando em Você. E abrindo os trabalhos da tarde desse sábado, Madcon com Ray Dalton, Don't You Worry. Aqui na programação do Manda Ver, a segunda edição desse sábado, contando com a sua participação aí. Você tá de boa nesse sabadão? Tá trabalhando? Tá levando a gente na carona do carro aí? Tamo junto, viu? Você que passa pelas BRs e SCs aqui da região, tava zapeando aí, procurando uma rádio pra ouvir, cola em nós que é sucesso. Até às 5 da tarde, o Manda Ver tá no ar. Três e 16.
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0: Vamos lá, atualizando o tempo e temperatura. O tempo é bom em Videira, a temperatura 19 graus.
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5: Bora com o pedido da audiência que tá chegando por aqui. A galera escolheu o Tiaguinho em busca da minha sorte.
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0: Rádio Verão, Alexandre Carlos, Sunshine, pra fechar mais uma sequência nesse dia que tá bem Sunshine, né? Com céu azul, sol brilhando, a gente tava com saudade desse climinha aí. Coldplay com Magic. Na primeira teve o pedido do Preto, que pediu pra ouvir Billy SP com o Thiaguinho em busca da minha sorte. E aí, tá a fim de participar também? Junte-se a nós, ao clubinho aqui do Manda Ver, pra pedir música e concorrer a prêmios. Uma ótima tarde pra você, um excelente final de semana e eu sigo te fazendo companhia e agora trazendo informação também. 3:30.
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2: A Prefeitura de Videira, por meio da Secretaria Municipal de Saúde, vai ampliar a vacinação contra a gripe para toda a população a partir da próxima segunda-feira, dia 1º de junho. A medida busca aumentar a cobertura vacinal no município diante do crescimento dos casos de influenza registrados nas últimas semanas. Até o momento, 9.088 pessoas já receberam a vacina contra a gripe em Videira. Entre os imunizados estão crianças, idosos, gestantes, profissionais da saúde e demais integrantes dos grupos prioritários definidos pelo Ministério da Saúde. Segundo a secretária de Saúde, Maribel Gaio, a campanha segue sendo intensificada em diferentes frentes para alcançar o maior número possível de moradores. Além das aplicações realizadas nos postos, as equipes de saúde promovem ações chamadas de extramuros, levando a vacinação para hospitais, instituições de longa permanência, APAE, presídio e também pacientes acamados. Para mais informações, acesse o portal rbv.com.br.
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0: Shot, mande um sinal. Sucesso lá de 2007, tocando aqui também na Rádio V. Karine Bailey com Ray, Put Your Records On. Teve Charlie Brown Jr., Eu Vim de Santos, sou Charlie Brown. Arrasa demais, música de 2004. E a novidade de Alex Medina com Bruno Rosa, Nada Me Faz Esquecer. Tá bom demais, né? Curti essa tarde aqui com muita música boa. Enquanto você tá aí trabalhando, tá no carro, levando a gente na carona, tá em casa aproveitando pra fazer aquela faxina ou descansar, mas tá com o radinho ligado, então tamo junto, viu? Se você tá ouvindo aí, vai lá e segue a gente também no arroba Rádio V102.9. Me segue lá também no arroba Cris Menegazzo 25. Vou ficar feliz demais de trocar uma ideia contigo por lá também. Bora ali pro intervalinho? Já já tem mais música. Rádio V. 12 minutos, faltando para as 4.
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0: sim! Com Treia Véia a gente fecha a primeira hora do nosso Manda Ver, segunda edição desse sábado aqui na Rádio V, com a atração confirmada, segunda atração confirmada para a Expo Videira 2026. Nessa semana a gente teve essa grata notícia aqui e durante toda a semana repercutiu também no portal, nas nossas redes sociais. Treia Véia é sim uma das atrações aí da Expo Videira 2026. Rolou também o som do Cat Sai com Gabriela e Das Aranha, Dia Lindo. E você, tá aí ligado junto comigo? Então bora curtir muita música ainda. Até às 5, Manda Ver tá no ar. Quatro e dois.
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0: Salve, Rael. Salve, Mano Brown. O filósofo Friedrich Nietzsche declarou: não acredito num Deus que não dance. E eu, Dom Filó, acrescento: não acredito num fiel que não mexa. Corpos pretos dançantes, pensantes, libertos e esperançosos, seguem como ondas resistindo aos novos tempos, em busca de futuras conquistas. Salve, grande mestre Cassiano.
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0: Sonzeira, hein? Counting Crows, você liga o rádio e tá tocando esse som lá de 2013, Accidentally in Love, tocando aqui na programação da Rádio V. No nosso Manda V de hoje também, Rael com Mano Brown, Dom Filó, Onda e Ray com Where Is My Husband. Tocando só as melhores pra você, até as 5 tem Manda V, tá? A fim de participar, o WhatsApp liberado, 99101-1828. Tá valendo o par de ingresso pro Grupo Cine. Rádio V. 4h15.
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0: Bora com mais música e tá chegando a novidade da Ana Castela por aqui. Você já ouviu essa?
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0: Rádio Veio Manda Ver segue bombando por aqui na sua tarde de sabadão, 30 de maio de 2026. Pra gente se despedir do mês de maio com estilo DNCA, com Cake by the Ocean. Teve também Vitim com É do Mar. Rolou o som do Jorge Mateus, Sol nos Olhos. E a nova da Ana Castela, É Que Eu Não Te Esqueci. Uma ótima tarde pra você que tá ligando o radinho agora. Nossa programação bombando por aqui 24 horas no ar junto com você no rádio, no site radiov102.com.br. E você também fica por dentro das notícias lá no portal rbv.com.br, tá? Tudo que tá rolando aí na região, você fica por dentro e também muito bem informado. Sem contar que tem promoções incríveis que você também ouve só aqui na Rádio Vem. 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Essa é a Rádio V 4:33.
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2: A Prefeitura de Videira anunciou oficialmente que Moisés Amadeu Patrício será o novo secretário da Fazenda do município. Ele assume a função após a saída de Fabrício Sinigaglia, que deixou o cargo em abril deste ano. A Secretaria da Fazenda é uma das pastas mais estratégicas da administração municipal, responsável pela gestão financeira, arrecadação e controle dos recursos públicos. Moisés Amadeu Patrício é contador por formação e possui especialização em contabilidade pública e gestão pública. Ele atua no serviço público desde 1997 e reúne ampla experiência em diferentes áreas da administração. Ao longo da carreira, já exerceu funções como contador, controlador interno e secretário de finanças no município de Fraiburgo, acumulando vivência direta em gestão fiscal e controle de contas públicas. Para mais informações, acesse o portal rbv.com.br.
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0: Rádio Wilson, Deagle Way, a Cherry, Safe Tonight. Tocando pra você aqui em 102.9. No nosso Manda Ver, Vitor Clay com Joyce Alane e Abalo Psicológico. Teve ainda Marília Mendonça, O Segundo Amor da Sua Vida. Eu sei que vocês amam essa música, por isso a gente traz, a gente toca aqui na nossa programação. Falou também o Zé Neto e Cristiano, resumindo. Pra quem curte o sertanejinho aí no final de semana, é um prato cheio, né? Mais alguns minutos pra você participar e interagir junto comigo aqui no Manda Ver nessa segunda edição. A nossa tarde de sábado tá, ó, já quase indo embora. E eu também, né? Mas antes a gente fica ainda um tempinho juntos aqui para trazer os últimos sucessos do nosso Manda Ver. 12 minutos, faltando para as 5.
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0: Tempo bom em Videira, temperatura 18 graus.
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1: Fernando e Sorocaba, você se foi e eu tô indo também. Fernando Sorocaba com Léo Foguete pra fechar o nosso Manda Ver, a segunda edição desse sábado com Férias em Salvador. Isa, Caos e Sal, e antes dessa ainda teve Evanescence tocando por ela aqui. Pra fechar todas de hoje do nosso Manda Ver, agradecendo a sua audiência, a sua parceria aqui, a galera que mandou mensagem, interagiu junto comigo. Muitíssimo obrigada, viu? Desejo a todos um excelente final de semana e a gente volta a se encontrar na segunda-feira, a partir das 8 horas da manhã, no Plugado, tá bom? Então aproveite o seu fim de descanso, passeie, né? Muito juízo na cachola e a gente se encontra por aí também nos stories lá no @crismenegaso25, combinado? Tá chegando o Vibe e olha, Junior Guedes já, ó, soprou aqui nos meus ouvidos que tá top demais pra encerrar um dia aí com Sunset no capricho do Vibe. Então aumenta o volume porque daqui a pouquinho tem uma sonzeira eletrônica chegando pra você aqui na Rádio V. Diferente de tudo que você já ouviu aí pela região, a Rádio V toca muito mais música. Tô indo nessa, beijo, tchau!
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5: Ótimo sábado pra você que tá sintonizado aqui na Rádio V, curtindo pelo rádio em 102,9, ouvindo a gente pela internet também. Tá começando o Vibe a partir de agora, uma hora, com o melhor da música eletrônica.

0: All About, fechando nossa primeira sequência aqui do Vibe. Depois do intervalo tem mais músicas, continue em sintonia.
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5: A Prefeitura de Videira avançou no processo de modernização da educação pública com a instalação de mais 51 lousas digitais de última geração nas escolas municipais. Com a nova etapa concluída, nesta semana, todas as salas de aula do primeiro ao nono ano das 9 unidades da rede municipal passam a contar com os equipamentos tecnológicos. O investimento total realizado pela administração municipal supera R$1,4 milhão e contempla a aquisição de 118 lousas digitais interativas distribuídas em duas etapas ao longo de 2026. Nesta nova fase, os equipamentos estão sendo instalados nas escolas municipais Joaquim Amarante, Caique, Escola Polo São Pedro, Escola Polo Professora Sueli Maria Geller, em sede Etelvina e também na Escola Valdemar Kleinbin. A primeira etapa havia sido realizada no início do ano letivo, em fevereiro, quando outras 67 lousas digitais foram destinadas às escolas Paulo Penso, Wilson Pedro Kleinbin, Gabriel Bogoni e Fidelis Fantin. De acordo com a Secretaria Municipal

0: de educação, a ampliação só foi possível após a reposição do estoque do fornecedor, permitindo que todas as unidades fossem contempladas. Para mais informações, acesse o portal rbv.com.br.
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0: Rádio V, I Was Made For Loving You, com participação de Nile Rodgers. Fechando mais uma sequência do Vibe. E aí, como é que tá o seu final de semana? Tá numa boa? Tá curtindo a Rádio V? Já já, depois do intervalo, tem mais músicas.
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5: Esse é o Vibe na Rádio V e esse som que vai chegar agora, What Love Can Do, versão remix de James Carter. Aumenta o volume, esse é o Vibe que tá no ar.

Edge of Desire, versão do Jazz and Groove, fechando o vibe desse final de semana. Espero que você tenha curtido. Bom sabadão pra você. Lembrando que logo mais à noite, às 11 horas, tem o Controversia Radio Show com o DJ Alok na V. Abraço do Ju.

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11: Boa tarde, gente. Tudo certo com vocês? Aqui é o Léo Bettori, começando o retrô, trazendo as melhores do passado aqui na V. E bora começar hoje com Yes e Wonder of Lonely Heart.
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0: Fechando as primeiras de hoje com a Ha, You Are The One. A gente vai pro intervalo, mas o Retro volta já. 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

0: Rádio V. Michael Jackson fechando mais um bloco com um clássico lá de 87, Man in the Mirror. Você também curtiu Cazuza e na primeira, Can't Take My Eyes Off You.
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2: A Polícia Federal voltou à mesa de negociação com o ex-banqueiro Daniel Vorcaro para discutir um novo acordo de delação premiada. A movimentação ocorreu nesta semana em Brasília, depois que investigadores enviaram ao ministro do STF, André Mendonça, um comunicado oficial sobre a retomada das tratativas. A PF quer aprofundar informações sobre o esquema investigado no caso Banco Master e, ao mesmo tempo, acelerar novas frentes da apuração. Vorcaro segue preso preventivamente na operação Compliance Zero e ocupa posição central nas investigações que apuram suspeitas de fraude financeira, lavagem de dinheiro, ocultação de patrimônio e possível atuação de organização criminosa. Inicialmente, a Polícia Federal rejeitou a primeira proposta apresentada pela defesa do ex-banqueiro. Os investigadores avaliaram que o material entregue tinha lacunas importantes, poucas provas e informações consideradas insuficientes para validar um acordo de colaboração. Agora, porém, o cenário mudou. A PF decidiu retomar as conversas porque acredita que Vorcaro pode apresentar novos elementos capazes de atingir operadores financeiros, empresários, intermediários e possíveis conexões políticas. Para mais informações, acesse o portal rbv.com.br.
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Madonna, fechando mais um bloco com Like a Virgin lá de 84. Você também curtiu Kid Abelha com Alice. E fã da Cyndi Lauper, já já tem uma música dela.

0: no próximo bloco.
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0: Esse é o Retro, trazendo as melhores do passado com um clássico atemporal, Billy Idol com Dancing With Myself. Você também ouviu Karma Chameleon e antes Legião Urbana com Ainda É Cedo.
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0: Will Smith, fechando mais um bloco com Get Jiggy With It. E você também curtiu Charlie Brown Jr. com Zóio de Lula e na primeira Alanis Morissette com Ironic. A gente vai pro intervalo, mas o Retro volta já.
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0: Destiny Child, com mais um daqueles clássicos pra virada nos anos 2000, mas ainda nos anos 90 com Say My Name. Você também ouviu Los Hermanos com o clássico Ana Júlia.
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2: O governo do presidente Luiz Inácio Lula da Silva atuou em diversas frentes para evitar que os Estados Unidos classificassem o primeiro comando da capital PCC e o comando

0: Vermelho CV como organizações terroristas. Apesar disso, o governo norte-americano anunciou ontem a inclusão das facções na lista de grupos enquadrados pelo Departamento de Estado. As tratativas do governo brasileiro ocorreram ao longo de pelo menos um ano e envolveram reuniões técnicas em Brasília, contatos diplomáticos entre autoridades dos dois países e um documento entregue pelo próprio Lula ao presidente dos Estados Unidos, Donald Trump. O principal argumento da gestão petista foi o de que o PCC e o CV são organizações criminosas voltadas ao lucro ilegal e não grupos enquadráveis como terroristas pela legislação brasileira. Em maio de 2025, o então secretário nacional de Segurança Pública, Mário Sarrubo, afirmou que o Brasil não tem grupos terroristas em seu território, mas sim organizações criminosas que se infiltraram na sociedade. Em outubro daquele ano, o então ministro da Justiça e Segurança Pública, Ricardo Lewandowski, manifestou-se contra um projeto em tramitação na Câmara dos Deputados que buscava equiparar facções a organizações terroristas. Na ocasião, ele afirmou que grupos terroristas são organizações de outra natureza e que o governo não tinha nenhuma intenção de confundir os dois conceitos. No início deste mês, durante reunião entre Lula e Trump na Casa Branca, o tema voltou a ser tratado. Na ocasião, o petista entregou ao presidente norte-americano um documento com argumentos contrários ao enquadramento das facções como terroristas. Para mais informações, acesse o portal rbv.com.br.
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0: Spy vs Spy, fechando mais uma sequência com Clarity of Mind. E muito obrigado pela sintonia. E um abraço pra você ligado na 102,9.
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0: Finalizando o retrô de hoje com How MC e How Bizarre. Você também curtiu George Harrison com I Got My Mind Set On You. O retrô vai ficando por aqui. Eu volto segunda-feira às 8 horas da manhã no Plugado. Tchau, gente. Bom final de semana.
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1: A Federação das Indústrias de Santa Catarina, Fiesc, avalia que a proposta aprovada pela Câmara dos Deputados, que prevê o fim da escala 6x1 e a redução da jornada de trabalho de 44 para 40 horas semanais, é um equívoco que pode custar caro ao Brasil. A entidade considera que a proposta impõe aumento expressivo de custos às empresas, compromete a produtividade e reduz a competitividade, especialmente em segmentos intensivos em mão de obra e mais expostos à concorrência nacional e internacional. A federação estima que a medida poderá resultar na perda de 41,4 mil vagas de trabalho em Santa Catarina nos próximos dois anos, sendo 19,1 mil apenas na indústria, além de elevar em 11,4% os custos do trabalho no setor industrial catarinense. A negociação coletiva é a ferramenta mais adequada para se discutir redução de jornada e mudança na escala de trabalho, na avaliação da Fiesc, porque leva em conta as características de cada setor e as necessidades de trabalhadores e empregadores. Para mais informações, acesse o portal rbv.com.br.
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